0: clássico da MPB, Guilherme Arantes, Meu Mundo e Nada Mais, fechando o primeiro bloco do Moment Love. Fique ligado, eu volto depois do intervalo com muito mais, hein?
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1: 10:22. 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

todo o romantismo de Robin Williams. Sex It Up, no nosso Moment Love. Sucesso do ano de 2006. Tivemos antes também por aqui Redbone com Come and Get Your Love, no nosso Moment Love. Agora tem Caetano Veloso e David Burney, Você é Linda.

0: Aí o som do Lobo, clássico dos anos 70, no Moment of Love, I'd Love It to Want Me. Fechando mais uma sequência. Daqui a pouco a gente volta com a nossa tradução de hoje com a Paulinha Esteves, no quadro Love in Words. É já já, hein? Depois do intervalo.
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4: 10:53.
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1: 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Celine Dion, The Power of Love.
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1: Bob Vinton no Moment of Love.
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1: Amar Lonely. Na programação da nossa quarta-feira. Estamos vivendo aí o meio da semana e com muito romantismo no seu rádio. E a gente chega com mais músicas, a gente continua, na verdade, com mais sucessos por aqui. Rubel e Ana Vitória, Partilhar.

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3: Antena FM e a hora certa. 1:32.

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7: Antena FM e a hora certa. 2:04.

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2: Hora certa na Antena 5:23. Bom dia.
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0: Muito bom, bom dia, Antena, de volta no seu rádio. Você curtindo e ouvindo aqui o programa Bom Dia, Antena, até as 8 de hoje. 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

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A Expo Show Norte 2026 está chegando. É de 12 a 15 de agosto, no dia 8, sabadão próximo agora, tem Cavalgada. Aqui, uma das maiores e melhores do norte do Brasil, em Ouro Preto do Oeste, Rondônia. Já fica o convite para todos participarem com a gente desta bonita e bela, maravilhosa, gostosa festa de exposição aqui na nossa Ouro Preto. E aí, antes que comece a exposição, tem a nossa cavalgada. Tá bonito? Então é isso aí, 5h29. Muito bom dia. Abraço aqui pro Adenilton, que já tá ligadão, já tá antenado, né, Adenilton? Abraço, meu garoto. Obrigado, bom dia. Bonita quinta-feira. Agora temos Filhos do Goiás. A Barquinha de Ouro. Bom dia pra você, 5h29.

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0: Muito bom, aí você ouviu Zé Murilo e Sulimar cantando o Velho Toureiro. Maravilha, essa aqui foi o Gilson lá da linha 20 quem pediu essa moda bonita, né, Gilson? Um abraço, meu garoto, obrigado e bom dia. Agora são 5:39 aqui na Antena, 5:39. Alô, Zaço, obrigado, bom dia, tá ligado comigo aqui o Fernando, ele falou bom dia, bom dia. Toca pra nós aí o Caminheiro. Aô, moda boa, hein? Caminheiro que lá vai no rumo da minha. E essa moda aí, não é, ô Fernandão? Daqui a pouquinho nós vamos tocar essa moda bonita. Tá bacana? Tá legal, meu garoto. É o Nandão que tá antenado com a gente. É o Nandão que tá ouvindo e tá curtindo nossa programação. Abraço, meu garoto. Obrigado e bom dia, bom dia. Ó, o Indião lá em Portugal também já tá comigo, né, Indião? Como é que tá por aí, meu garoto? Tá tudo bem? Abraço forte, bonita quinta-feira pra você, pra turma da Peroni, aí pro grande Acle, pra toda essa gente aí em Portugal, nossos amigos e amigas, compatriotas brasileiros, sintonizados com a gente. Abraço, obrigado e bom dia, bom dia. Olha aqui, ó. Um homem foi preso em flagrante com cerca de 1,2 kg de ouro. Ontem, quarta-feira, dia 5, lá em Guajará-Mirim. A ação foi realizada pela Polícia Federal em conjunto com a Polícia Rodoviária Federal, a PRF e o Batalhão de Polícia de Fronteira. Ah, segundo a PF, a prisão ocorreu durante a abordagem a um veículo. Na fiscalização aí, os policiais encontraram uma barra de ouro e outras duas peças escondidas em um compartimento oculto do carro. Ainda de acordo com a corporação, o motorista não apresentou documentação que comprovasse a origem legal do minério. Além do ouro, os agentes localizaram pequenas embalagens aí com uma substância semelhante à cocaína. O ouro e o veículo foram apreendidos. O homem foi encaminhado à Delegacia de Polícia Federal em Guajará-Mirim, onde permaneceu à disposição da justiça. Conforme a PF, o suspeito poderá responder pelo crime de usurpação de bens da União, previsto aí na legislação que trata da exploração ilegal de recursos minerais. 5:41 aqui na Antena, daqui a pouquinho a gente volta com muito mais moda sertaneja atendendo você aqui no nosso Bom Dia Antena.
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0: Muito bom, de volta.
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0: Aí, 5h45, tá faltando agora 15 para as 6. 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Alô, Tigrão, como é que tá por aí? Como é que tá a gadagem por aí, meu garoto? Um abraço, obrigado, bom dia, bonita quinta-feira. Aqui, ó, fala pra você. Pra você que tá ligadinho, pra você que tá antenado comigo, Top Milho. 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Eita, que beleza! Tá você ligado, tá você antenado? O grande Cláudio tá comigo, né, Claudião? Ele falou bom dia, tudo bem com você? Tudo ótimo, meu querido. E por aí, tá tudo tranquilo? Aí ele pediu por aqui, ó, Mundo Velho, só pra curtir, pra quem gosta aí dessa música. Valeu, meu amigo, um abraço, obrigado, uma ótima quinta-feira pra você. Valeu, Claudião! Onésio tá ligado comigo, tá antenado, né, Onésio? Oba, ele pediu aqui a música Xalana. Toco ela ainda hoje, tá bom, meu garoto? Obrigado e bom dia. Faltam 12 para as 6.

0: Muito bom, aí você ouviu Daniel cantando Meu Reino Encantado. Maravilhosa canção, bonita e bela. Tá legal, tá bacana. Tá você ligado, tá você antenado, sintonizado comigo, são 5:59. 5:59. Um abraço aqui pro amigo Carioca. Aô, Carioca, como é que tá você? Tá tudo bem? Um abraço, meu garoto, já tá no pé da curraleira. Já tá antenado, já tá ligado, curtindo e ouvindo o nosso programa, né, Carioca? Um abração pra você, sua família. Ele mandou um alusão lá pro grande Messias, né? Mandou um abração lá pro grande Tibúrcio. O Carioca, será que o Tibúrcio já acordou? Hã? Não sei não, viu? Ô, Tibúrcio, como é que tá você? Um abração lá pro pessoal da 115 também, né, Carioca? Tá bonito. Abraço, meu garoto. Bonita e bela quinta-feira aí pra você e família. Bom trabalho. Obrigado, boa ordem aí, tá bom? Eita, maravilha. O Carioca tá no alto do, né? Tá no alto ali, na serra, né? Na 4 da 80. Abraço forte, meu garoto. Tem um nome lá da fazenda dele que eu me esqueci agora. Mais um abraço pra vocês aí. Obrigado e bom dia. Valeu, meu garoto. 6 horas. Trazer informações aqui. A Mega Sena. A cidade com apenas 25 mil habitantes no interior de Rondônia bateu na trave 3 vezes em 10 dias. O quê? Já falei aqui que a sorte está rondando ali a bonita Nova Mamoré, é isso? Localizada no interior de Rondônia, a cidade de Nova Mamoré bateu na trave 3 vezes em 10 dias na Mega Sena. As apostas acertaram em 5 dos 6 números sorteados e somados aí, os prêmios já totalizam 120 mil reais lá para Nova Mamoré. Olha só, hein? O último sorteio foi realizado aí agora, quarta-feira, dia. Terça-feira, dia 4, isso mesmo. Terça-feira, dia 4. O prêmio principal da Mega Sena acumulou aí 150 milhões. 89 apostas em todo o país acertaram a quina. Uma delas é de Nova Mamoré. Mais uma vez, já são 3 vezes que Nova Mamoré tá acertando na quina, hã? Tá acertando na quina. Ah, né? Essa foi feita aí, né? Por canais eletrônicos também, assim como as outras lá de Nova Mamoré. E os números sorteados foram 3, 16, 24, 30, 49 e 54. Os 6, né? Mas Nova Mamoré mais uma vez acertou 5 números. A segunda vez consecutiva que a cidade foi premiada. No domingo, dia 2, outra aposta recebeu mais de 45 mil reais. Antes, no dia 26 de julho, o prêmio registrado no município foi de mais de 28 mil reais. Nova Mamoré fica na região de fronteira entre Brasil e Bolívia, com uma área territorial de 10 mil km quadrados aí. A população da cidade é de 25 mil pessoas, de acordo com o Instituto Brasileiro de Geografia e Estatísticas, o IBGE. Em menos de um mês, Rondônia bateu na trave na Mega Sena 6 vezes. Além de Nova Mamoré, as outras cidades premiadas foram São Miguel do Guaporé, Rolim de Moura, Novo Horizonte do Oeste. Somando todas as 6 premiações na quina, a Mega Sena, desde o dia 16 de julho, as apostas feitas em Rondônia já ganharam quase 300 mil reais. Homem! Não, isso aqui é raro, né? Olha, 3 vezes aí, em menos de 10 dias, dia 26, dia 2 e agora dia 4, terça-feira. 3 apostas, a mesma cidade acertou a quina, faltando apenas um número para ganhar aí o prêmio máximo da Mega Sena. Rapaz, Nova Mamoré. É, aí vai tentando aí, pessoal, vai tentando aí, hein? Quem sabe, né? Quem sabe? Esse jogo aí da Mega Sena, eu brinco falando que não é fácil, né? Quem joga já não é difícil pra acertar, muito difícil mesmo. Imagina quem não joga que nem a gente assim, né? Eu fico na torcida, tomara que alguém perto da gente ganhe, né? Alguém perto da gente ganhe, ué. Se for do estado já é alguma coisa, né mesmo? Esse jogo aí, ele é barato e, né, não é desses tipos de jogos aí que tem hoje em dia, esses jogos eletrônicos que vicia, né, que faz pessoas perderem tudo que tem. cada dia a gente ouve casos aí, esses jogos aí, essas bets, né? Essas bets, é tigrinho, é não sei o que mais, isso aí é um problema sério, né? Sujeito, ah, eu ganhei quinhentão aqui, ó, ganhei quinhentão, sai comemorando. Daqui a pouco ele perdeu 1.000.000. Ah, eu ganhei 5.000. Daqui a pouco ele perdeu 10.000. Não vai não, não entra não, não entra não. Eu tenho um monte de amigo aí já que é pessoas que a gente conhece que tá nessa. Não entra não. Se ganhar, sai fora, nunca mais você volta lá. É assim que faz, tá bom? Se você ganhar, eu ganhei 1.000.000. Tá ótimo, beleza, então tá bom. Já tinha perdido muito ou não? Hã? É pra começar, começa bonitinho mesmo. Eu perdi 1.000.000, eu ganhei 1.000.000. Então não vai mais não, já tá bom. Você não tinha esse 1.000.000 aí, você ganhou ele. Já tá bom. Pagou alguma coisa, tá bom. Não entra não, que depois lá no final. Eu conheço uma pessoa, claro que a gente não vai falar. A pessoa perdeu mais de 30.000 reais e o dinheiro nem dela não era. Nem dela não era. Imagina a confusão que deu. Verdade mesmo, de verdade. Então não entra no talo do tigrinho, essas bets aí, estranho. Problema, viu gente? Mas cada um é cada um, todo mundo é livre, né? Com as suas escolhas, não é isso? 6:04, bom dia.
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0: E compadre, que bicharada bonita, olha os animais aí, tudo bonito, que você tá dando pra eles, homem?
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0: Oba, de volta por aqui.
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0: 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Aí, bonito, de volta por aqui com Bom Dia, Antena. É manhã de quinta-feira. Hoje é dia 8. Não, hoje é dia 6/8. É, dia 6/8/2026. Pra você que tá ligadinho comigo, pra você que tá antenado, bom dia. Até as 8 de hoje tem muita moda bonita. Tem um montão de gente maravilhosa ligada e antenada com a gente. Gratidão pela grande audiência, viu, pessoal? Muito bom. 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Alô, Fernandão. Abração para você, meu querido amigo. Obrigado e bom dia. Bonita quinta-feira. 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Muito bom, são 6:14, 6:14. Daqui a pouquinho já tem o Agro Antena. Agora tem Xalana, moda bonita com Almir Sater.

velho pai. Música bonita, maravilhosa. Léo Canhoto e Robertinho aqui no Bom Dia Antena. Aí dou valor, hein? Hã? Falei moda. Essa moda aí quem pediu foi o querido amigo Acle, lá em Portugal, ligado e antenado, né, Acle? Abraço forte, meu garoto. Obrigado, bom dia. Tudo de bom aí pra você, pra toda a equipe, tá bom? Valeu, menino. Ah, quem tá ligadinho comigo aqui, ligadinha aqui, é a Franciele Gonçalves, na linha 115, tá ligadinha, né, Franciele? Um abração pra você, obrigado, bom dia a você e a toda essa gente bonita aí, curtindo e ouvindo a nossa programação, tá legal? Tá bacana? É isso aí, quem tá ligadinho comigo também, quem estão ligadinhos... É o seu Aparecido e a dona Eurides Magnani, lá em Londres. Muito bom na Europa, curtindo e ouvindo o nosso programa. Dona Eurides, ela mandou aqui um abração pra Leila, pra toda a família, lá pro seu Nivaldo Lucas e dona Marinalva, lá também pro Nivaldão, lá pro grande Messias e toda a família. É, pra todos ali da linha 80, não é isso, dona Eurides Magnani? Forte abraço pra senhora, minha querida, muito obrigado pelo carinho aí, pela companhia, pela audiência, em mais uma manhã aí em Londres, vocês ligadinhos, sintonizados e antenados com a gente sempre, seu Aparecido, tá bom? Gratidão pelo carinho de vocês aí, uma bonita quinta-feira pra toda a família. Agora 6:21, já já eu volto trazendo aqui o Agro Antena 6:21.

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1: Antena FM e a hora certa. 1:37.
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8: 1:58.
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1: É isso, gente bonita, gente alegre. Esse é o Hits da Tarde no dia de TBT. Quintou beberes, coisa boa, hein? Luciana chegando por aqui pra fazer companhia pra você nessa pré-sexta. Que maravilha, tudo de bom hoje, 6 de agosto de 2026. Vem comigo juntinho até as 5 horas fazer o melhor da programação no seu rádio, na melhor. Aumenta o volume, só música boa, só sucesso pra você. Vem comigo, vamos fazer a festa a partir de agora. 996080800 é o nosso WhatsApp, que já está liberado pra sua participação nesta quinta-feira. Se você ainda não mandou mensagem, se você ainda não participou em nenhum dia aqui da nossa programação, não perde tempo, a hora é agora, tá certo? Tô esperando você nesta quinta-feira, por isso vamos que vamos, e as primeiras de hoje estão chegando por aqui.
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0: hoje. Fica ligado, ligadaço, porque depois do intervalo tem mais sucesso aqui na antena. 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
4: 2:15.
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0: Intervalo bem rápido, sucesso chegando pra você. Obrigado pelo carinho, pela audiência nessa quinta-feira. Bora de música, porque aqui o sucesso não para.
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4: 2:36.
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0: Começando mais um bloco do Hits da Tarde. Olha só, recadinho pra você na sintonia. Joselma ligada conosco em Alvorada do Oeste. Um abraço pra você. O Ricardo também ligadinho nessa tarde de quinta-feira. A Paula tá com a gente em Ji-Paraná. Ela oferece a programação para todos os seus colegas de trabalho. Estão curtindo a programação? Que coisa boa! Só não falou aonde está, né? Onde que é o trabalho, mas tudo bem. Obrigado para você, Paula, e todos os seus colegas aí ligadinhos da antena. Também, Elisete. Ah, quase que eu falei Eliette. É Elisete, ligada com a gente em Cacoal também. A Márcia em Pimenta Bueno. Um alô pra você, minha querida. Você quer também receber o seu recadinho por aqui? É o 996080800. É o nosso WhatsApp. A sintonia do sucesso pra você. E bora curtir mais música por aqui na nossa programação.
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8: 2:58.
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19: Esse bloco é bem rápido, começando, né? Mais um bloco aqui, mais uma sequência pra você. Música, informação, diversão, interação no seu rádio. Você tá na frequência certa. A frequência do sucesso é aqui na Antena, a maior rede de rádios de Rondônia. Coisa boa, né? Bom demais ter a sua companhia, por isso, mais uma sequência de música pra você aqui no Hits da Tarde.
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0: Felipe Araújo, de um jeito um tanto quanto diferente. Mais ou menos assim, ó.

0: por aqui nesta quinta-feira. Obrigado pelo carinho até aqui, a audiência, né? As mensagens chegando, daqui a pouco tem interação com o público aqui na Melhor. Não saia daí.
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6: 3:16.
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0: Juntinhos na programação até às 5 horas. Hoje já é pré-sexta, semana voa. O melhor de tudo é ter a companhia de vocês todos os dias aqui na Melhor. Hoje mais cedo eu invadi o programa do Josimar Santos e ele reclamou porque eu não falo que na sequência do Hits da Tarde vem o Antena Sertaneja. É Josimar em dose dupla aqui na programação, né? Bom demais, um abraço pra você. É a partir das 5, tá? A partir das 5 você acompanha o Josimar no melhor da programação sertaneja aqui na Antena. Mas segunda a sábado, das 2 às 5, sou eu que tô comandando por aqui, tá bom? Então aumenta o volume que tá chegando mais música e eu tô aguardando a sua participação no Hits da Tarde de hoje.
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